O tremular das águas do lago Lacar. Ao fundo, um jovem com barba que emerge espelhado de cima para baixo e de baixo para cima. Ao lado de uma mulher na imagem de baixo, dialogam com a gravidade, flutuando, atravessando e sendo preenchidos pela paisagem. Montanhas e o lago em transparência com o corpo de uma jovem que balança com os cabelos ao vento e tem seu corpo preenchido por uma mulher saindo de um tronco. Num giro chegam ao Vale do Angabaú, onde uma mulher brinca com pedras de espuma com os cabelos esvoaçantes, onde